0: 21h25.
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0: 22 horas e 36 minutos.
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0: 23 horas e 50 minutos.
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0: 23 horas e 59 minutos.
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0: Meia-noite e 25 minutos.
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0: 1 hora e 36 minutos.
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0: 1:59.
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0: 3:53.
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0: 5:16.
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0: Agora, com muito carinho, quero chamar para cantar comigo essa linda canção o meu irmão Moisés Cleiton.
1: É um prazer para mim

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0: 5:59.
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0: a todos. Obrigado, Flávio Sampaio.
1: Obrigado pelo convite. Valeu,
2: obrigado,
1: São Paulo.
2: Obrigado, Paraná.
1: Tchau, meus amigos.
0: Obrigado. Vamos,
1: Deus. A todos.

0: 7:40.
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0: 7:53.
1: 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Chegando mais sucesso pra galera aí. 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

0: Obrigado, galera!
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0: 8:29.
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0: Pulsante, bom dia, minha querida quarta-feira de maio, hoje é dia 27 de maio, bem-vinda minha linda quarta-feira, isso aí gente, chegamos nessa quarta-feira abençoada, faltam 4 dias para terminar o mês de maio gente. Então vamos agradecer por estarmos aqui mais um dia, mais uma vez assim com essa família da Rádio Web Interiorana, que ficamos uma família, certo gente? Eu aqui desse lado do rádio, vocês aí do outro lado do rádio, que legal, mas a gente está sempre junto, mandando mensagens, boas vibrações para todos. Nós fazemos a rádio juntos, fazemos a nossa programação. Todos, de todos os lados, fraternalmente, gente. Então que hoje não falte aquele café quentinho naquela xícara. Pode ser com açúcar, sem açúcar, com café, só o café, com café com leite. Tem gente que toma leite com chá, é uma beleza. É, mas que seja de qualquer forma. Que seja aquela caneca bem gostosa e com bastante carinho para a gente começar novamente um novo dia maravilhoso. E tenha certeza que hoje vai ser aquele dia especial. É, hoje vai um dia especial para muita gente, muitas coisas aqui, gente, que legal. Cada amanhecer é um presente que Deus, ele fala assim para a gente. Ainda há coisas lindas pela frente, todos os dias. Todos os dias. A gente pega uma pedrinha aqui, um tijolinho ali e vamos fazendo a nossa caminhada, a nossa trilha, o nosso caminho. Então, é um abraço especial aqui do nosso programa Alô Magal para você que está no trabalho, está indo trabalhar, já chegou no trabalho, está na sua casa, está na estrada, mas já está ligadinho aqui com a gente para curtir esta manhã. E eu agradeço imensamente, nós aqui da Web Interiorana, agradecemos a sua audiência, a sua companhia, porque a gente gosta mesmo é de levar muita coisa boa, música gostosa, e que a nossa manhã seja muito, muito, muito, muito especial, certo? E para isso acontecer, o sol aqui já raiou. Eu não sei aí na sua cidade, de manhã estava uma neblina muito gostosa, muito linda também, porque eu acho muito bonito quando o dia tá, ele levanta com aquela nublado, né? Não nublado, com aquela neblina, e depois o sol vai chegando, e aqui já chegou, já clareou, e é isso aí. E quem vai chegar aqui para clarear com a gente? Sempre os nossos amigos, gente. Bora clarear comigo, com você, com roupa nova.
1: Vai. Clarear.

nova, roupa nova, roupa nova. Sempre conosco aqui, abrindo o nosso programa. Porque eu gosto de mandar muito clarão de luz para todo o universo. Da minha centelha divina para a sua centelha. Nós somos centelhas. E a gente tem que iluminar. Esse mundo precisa de muita luz. Então, por que não clarear? Então, essa música tem tudo a ver. É isso aí. Um pouco de luz nessa vida, um pouquinho só. E já faz aquela coisa esplendorosa, certo? Porque o meu pouquinho junto com o seu pouquinho, com o pouquinho do outro, gente, vira uma iluminação maravilhosa. É isso aí, que a gente seja luz na vida do outro, seja luz para iluminar o caminho do outro. Às vezes as pessoas, tem pessoas assim muito mal perto da gente, né? Estão passando por momentos difíceis. Mas se a gente tem uma palavra amiga, é essa que é a intenção. Ter uma palavra amiga, você já clareia a mente, clareia o caminho, clareia a vibração dessa pessoa. Qualquer coisa mais bonita, quer caridade mais pura que esta, você clarear, ser luz no caminho de alguém. Então é isso que a gente, a nossa missão é essa, gente, é essa aqui. Quando você não está bem, você é iluminado, mas quando você está bem, você ilumina. E sim, que seja assim, que seja assim. Gente, hoje é dia, que dia do quê que eu falei? Hoje, dia 27 de maio. Oh, 4 dias para terminar esse mês maravilhoso. Como eu adoro maio. Ai, que delícia. E o que comemora hoje? Bora lá. É celebrado principalmente como Dia Nacional da Mata Atlântica. Olha, gente. Data criada para conscientizar sobre a preservação de um dos biomas mais ricos e ameaçados do Brasil. Nossa, a Mata Atlântica, ela é imensa, né, gente? É imensa. Você vai, quando você desce ali para a praia, né, seja litoral norte, litoral sul, qualquer praia que você vá, tem aquela mata maravilhosa. Na descida, assim, para a baixada, gente, que coisa mais linda. Ali você percebe, você sente, até os descrentes percebe uma energia maravilhosa ali, porque você olha aquela imensidão de árvores, de montanhas e o mar se abrindo, coisa mais linda, coisa mais linda. Então, é para celebrar mesmo esse dia, é para preservar nossa Mata Atlântica, nosso pulmão do mundo, né? Isso aí, gente. Também é o dia do serviço de saúde, que homenageia os profissionais e instituições da área da saúde. Muito, mas muito importante. Os profissionais de saúde, os médicos, enfermeiros, técnicos de enfermagem, quem trabalha nos laboratórios, né, analisando os exames, olha que legal. Os atendentes também, nos postos de saúde, nos hospitais, tudo ligado à saúde. Então, tudo que é serviço de saúde, hoje vai a homenagem para eles, certo? E o Dia do Profissional Liberal, que celebra o trabalho dos profissionais que atuam de forma autônoma e com formação técnica superior. São os advogados, são os engenheiros, são os técnicos de TI, todo mundo que se formou tecnicamente ou na parte, tem uma gama superior aí, um diploma superior, então se eles trabalham autônomos, então é para eles hoje o dia, então, profissional liberal. E é difícil, gente, é difícil você ser autônomo, profissional liberal. Tem que matar 10 leões por dia. É, não é fácil não, não é fácil não. Então tem que celebrar mesmo, dia do profissional liberal. É isso aí, dia 27 de maio. É, muita coisa hoje acontecendo, hein? E tem uma música aqui que eu já vou tocá-la para minha amiga, a Ana Maria Sartório, né, Ana? Hoje é o dia do seu aniversário. Vou tocar essa música aqui que você já me pediu, certo? Você pediu gratidão, né, gratidão. Então, bora lá para Ana Maria Sartório, lá de Tanquinho. Curte aí, Ana!

Linda, a letra é maravilhosa, é muito linda mesmo. Se vocês puderem ver esse clipe, então, muito lindo. Gratidão ao meu Deus. Olha que legal, gente, muito bom. Obrigada, Ana, pedir essa música, nos apresentar esta música, porque completar mais um ano de vida é agradecer, é gratidão pura. Né? Muito bom. Tem gente que não gosta de fazer aniversário. Eu gosto, sim. Tem que celebrar mesmo. Mais um ano. Mais um ano ali, a gente ali, Deus conosco. Emanuel, Deus conosco. É isso aí, gente. Muito, muito, muito bom. Então, Ana, eu vou mandar para você também aqui que eu separei já. Ó, que eu coloquei para você. Ó. Vou roubar do Gilson o sucesso. Ó. Hoje é aniversário da Ana Maria Sartori, a nossa ouvinte lá de Tanquinho. Bora lá, Ana. Parabéns.

É isso aí, parabéns pra você, muitas felicidades, é isso aí, Ana, curta muito o seu dia, muito bom fazer aniversário, é isso aí, gente, bora lá festejar, é isso aí, gente, bora lá pro WhatsApp então, que eu tá bombando o WhatsApp aqui hoje. Tá bombando, meninas, as meninas aqui, amigas de 40 anos quase, é, já 38 anos que a gente tá ali na caminhada, verdade. E veja como é interessante em maio, né, quanta gente aniversariou em maio que eu conheço, gente, meu Deus, tanto que, né, hoje temos o aniversário da Ana Sartório, muitas parabéns. Nós vamos agora, nesse nosso grupo aqui, vamos comemorar aqui, acho que 5 ou 6 aniversariantes do nosso grupo, gente. Então, a gente vai se reunir no dia 30 e cantar parabéns para nós. Ei, beleza! E não só um parabéns de cada uma, mas um parabéns para nós que conseguimos como que fala? A gente se juntar e celebrarmos juntas, né? Uma vez por mês a gente celebra a nossa amizade. A gente se ajunta, se reúne e ali, gente do céu, é muito bom. É muita informação, troca de experiências maravilhosas. E uma celebrando a companhia da outra. Que bom, é muito bom ter amigos, gente! É isso aí. Então, bora lá para as meninas, ó, ó, ó, ó. Vamos lá, vamos ver quem começou primeiro. Vamos lá. Quem mandou o primeiro de bom dia do dia hoje? Quem que foi? Vou falar. Ó, tá falando aqui. Marilena. Marilena, daqui a pouco eu vou tocar sua música também. Viu, lindona? Marilena. Que hoje tudo de bom nos aconteça, nos acompanhe, nos ensine e nos fortaleça. É isso aí. A Denise, bom dia, Denise. A Lia, bom dia, Lia. Manda um beijo pro Dom. Dom é o netinho da Lia. Agora tá começando a gatinhar, né, Lia? Ai, Jesus. Temos a Rosângela também. Que Deus abençoe as nossas vidas. E nos mantenha nos seus caminhos. É isso aí, que a gente sempre tem que... Aliás, eu vou ler uma... Daqui a pouquinho eu vou ler um... Onde eu fiz um... Fui numa palestra, gente, muito boa. Aqui é Sandra Rezende. Não importa a cor do seu... Não importa a cor do céu. Quem faz o dia bonito é você, é isso aí mesmo. Aí a outra, Sandra Reame. Oh, bom dia, quarta-feira. Que seu dia seja abençoado com amor e alegria. E será, assim seja. Isso aí. Lili Lizete. Bom dia, Lili Lizete. Ai, a Marilena, ela tá falando já. 3 vantagens de tomar a fé com as amigas. Fortalece a amizade. Faz bem com o coração e renova as energias. É isso aí, Marilena, é isso aí mesmo. Maravilha. Sábado teremos. Gente, sábado, ó, se você não tem festa para ir esse final de semana, eu vou te dar uma dica. A primeira festa junina, que vai ser daqui em maio, mas já antecipando, o Colégio Atlântico aqui da cidade de Piracicaba, ele faz a primeira festa junina da cidade. Ele é esperto, tá todo mundo sedento de cuscuz, pipoca, quentão, amendoim, um monte de coisa. É, então vai ter a festa aqui no Colégio Atlântico. Então, se você tem algum parente, algum conhecido, ou você quer vir mesmo participar, venha a partir das 14h até as 22h. É, eu vou lá com as minhas colegas e depois eu vou vir daqui porque o meu grupo participa aqui das barracas. Então, venho como voluntária também até 22h. É isso aí, gente, é isso aí. Então, sábado será um dia corrido. Maravilha, maravilha, que eu amo. Bora lá tocar mais uma música? Bem alegre, hein? Bem alegre, bem alegre, bem alegre. Ah, isso aqui, vambora, vambora. Vocês mesmo que eu quero. É, bora cantar com quem mesmo? Nada mais, nada menos do que Chitãozinho e Chororó. A gente nasceu pra quê, Chitãozinho? Bora lá, vocês estão chegando aqui. Nascemos pra cantar e dançar também.

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1: 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É isso aí, eu duvido que você não levantou e não gritou aí. Gritou sim. Ah, não foi só eu não, foi você também, gritou. Então eu agradeço você que escolheu a WI Web Interiorana para fazer da sua manhã mais bacana, gente. Começando às quatro e pouco, com João Mendonça, que está gripado. Muita força para você, João. Um abraço. Esperamos você aqui novamente. Manda um abraço para dona Rosimeire também, que estava gripada. Mas muita força e saúde para vocês aí, tá? Venha logo, volte logo, faz falta. O despertar com João Mendonça na parte da manhã, com os louvores, com as mensagens edificantes, porque é muito bom colocar o pé direito, pé esquerdo, olhar para frente e agradecer todos os dias. Amanhecer já louvando e agradecendo. Depois, às 8h30, tem aqui, Alô Magal. A gente toca, a gente brinca, a gente canta, a gente dança. E aqui a gente vai até às 10 horas da manhã. E depois, às 11h30, eu convido vocês a participarem do programa do Gilson Bom Sucesso. Ele e o Galo fazendo muito sucesso, gente. É muito legal fazer comida ou já almoçar com ele. Fala sobre política, sobre futebol, pega no pé de corintiano pra caramba, mas é gostoso porque a gente fica com raiva, depois a gente fica com mais raiva ainda, mas não tem problema. Então é política, esportes e aquelas músicas que só ele sabe achar. Eu não sei aonde ele acha, mas ele acha. Então é muito legal. Então te convido, 11h30 aqui com o Gilson Bom Sucesso. E sempre na WI, né, na Web Interiorana, que a gente faz com coração, gente. É isso aí. Muito bom, muito bom. Estão gostando da música? Estão gostando? Então vamos tocar Paula Fernandes. Ah, não. Antes da Paula Fernandes, eu vou falar que hoje é quarta-feira. 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

Boa, com a Paula Fernandes. Legal, né? Muito legal. Gosto muito dessa música também. Muito bom. Parabéns, Paula Fernandes. É. Vocês viram ontem, gente? Passou numa das reportagens aí de um dos jornais que o Castelo de José Rico, após leilões fracassados, imóvel é declarado de utilidade pública para preservação histórica. É, fica aqui na região de Limeira, né? A Prefeitura de Limeira publicou nesta terça-feira, ontem, né, um decreto que declara o castelo do cantor sertanejo José Rico como de utilidade pública para desapropriação. Então, vão desapropriar o castelo. O documento foi assinado pelo prefeito Murilo Félix, lá de Limeira. O castelo fica na estrada municipal LM486, próximo à rodovia Anhanguera. E o imóvel, gente, ele tem mais de 100 quartos. Nossa, imagina para limpar isso aí. E ocupa uma área de 48 mil metros quadrados. Enorme. E essa propriedade, ela pertence ao espólio de José Rico Alves dos Santos, famoso pela

Milionário José Rico. Eu lembro que quando ele faleceu, né? Nossa, teve muita gente que foi no velório, no enterro, né? Minhas tias foram, porque elas fãzaças ali da dupla. Que legal, né? Então, segundo o decreto, a desapropriação atinge 10.249 metros quadrados, ou a área onde fica o castelo. Nossa, 10 mil metros, nossa senhora. Porque o castelo, ele acumula sinais de abandono. O engenheiro era ele, né? É isso aí. Então, a prefeitura afirma que o objetivo é preservar o castelo como patrimônio histórico, incentivar o turismo e a cultura em Limeira. Ah, então provavelmente eles vão reformar e vão fazer lá um ponto turístico da cidade. A declaração de utilidade pública não significa que a desapropriação será imediata. O decreto permite que a prefeitura faça estudos, avaliações e outras ações para analisar a viabilidade do projeto. E a desapropriação, ela pode ocorrer por via administrativa ou judicial, mas não foi divulgado o prazo definido para a conclusão do processo. Porque deve estar, né, estar com, ó, após tentativas frustradas de leilão, a Justiça do Trabalho havia determinado em dezembro de 2025 a penhora do imóvel, avaliado em 15 milhões, para pagamento de dívidas trabalhistas deixadas pelo cantor que morreu em 2015. Nossa, ele morreu com 68 anos. É, pelo que eu vi aqui, é muito grande, né? 100 quartos, gente. Meu Deus, é muito. E eu estou vendo aqui, está bem acabadinho, né? Porque o tempo, ele castiga. O tempo castiga. Não tem jeito, não, gente. O tempo castiga. O tempo castiga é tudo. Ele é bom, mas também me castiga. É isso aí. É o tempo, né? É o tempo. É o tempo. Bora lá de novo pro WhatsApp da turma aqui da WWI. É, gente. Os nossos amigos aqui do WhatsApp da Rádio Web tá bombando. É isso aí. Quem que chegou mais cedo aqui? Quem chegou mais cedo? Ó, chegaram já 7 horas da manhã. Jorge Bolt, 6h40, Jorge Bolt, lá de Santa Bárbara do Oeste, os barbarenses. É, bom dia aí, Jorge. Bom dia, Jorge. Manda um alô aí para todo mundo. Chegando o Rogério Silvino, da RS Mecânica, lá do Distrito de Tanquinho, falando bom dia, já parabenizando a Ana Maria. É isso aí. 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É isso aí. Daí temos a Ana Maria Sartori, aniversariante do dia. Bom dia, Ana. Curta bastante o seu dia. Falta uma música ainda, mas eu tocarei. Isso aí. É, quem chegou também? José Maria. Seu José Maria, lá de Americana. Bom dia, seu José. Tem a Rosângela também. Que o nosso dia seja carregado de fé, cheio de bênçãos e realizações. Assim seja, assim seja. É. A Ana Maria Zacarias, o nosso grupo tem bastante Ana Maria. É, tem uma música das Ana Maria e depois eu vou tocar. Ana Maria Zacarias, ela é lá de Iracemápolis. Muitas vezes será só você e Deus. Mas acredite, ele é o suficiente. É, a gente nunca tá sozinho. É, isso aí, gente. Isso aí, isso aí. Então, pá, um bom dia para todos nós aqui. E tem bastante gente de Limeira, Saltinho, Cordeirópolis e fora daqui da região, da Americana, Campinas, Santa Bárbara, Piracicaba, bastante gente curtindo. De Sorocaba hoje mandou bom dia aqui para turma da Web Interiorana. E fora, gente, tem bastante gente de Ohio, nos Estados Unidos. Tinha um da Alemanha. Vou até abrir aqui, que eu quero ouvir da onde que o povo está falando.
É, vambora. Ih, fechou? Não, não fechou. Vambora. Vambora aqui, hoje é dia 27. Vamos lá ver da onde que o povo tá ouvindo a gente. Finlândia, gente. Tá da Finlândia. Olha, da Finlândia temos 4 pessoas. Da Alemanha temos 5 pessoas conectadas aqui. Dos Estados Unidos, 23 pessoas conectadas. Olha que legal, gente. Temos gente do Rio Grande do Sul, Minas Gerais, Virgínia, lá dos Estados Unidos, Ohio. Ah, olha só, gente, que legal. Baden-Württemberg, não sei da onde, acho que é da Dinamarca, Minas Gerais, Virgínia. Olha, gente, muita gente, muito tempo, lugar aqui que eu nem sei falar o nome, nome estranho aqui, não sei falar. Mas muita gente, aqui de Pira, olha aqui próximo, ó. Aí tem Columbus também lá de Ohio, Sumaré, Minas Nova, Santa Bárbara, Porto Alegre, Piracicaba, São Paulo, Angatuba, Campinas, Iracemápolis, Mogi Guaçu, São Carlos. Gente, quanta gente conectado com a gente. Ai, que delícia, que delícia, que delícia. Muito bom mesmo. Um grande abraço para vocês que escolhem a WI, a Web Interiorana, todos os dias. É, Interiorana Internacional. Maravilha, maravilha. Que bom, gente, que bom. É muito bom mesmo. Ai, ai, vamos de música? Vamos, qual que eu escolhi aqui? Que eu já até me perdi. Já toquei a Paulinha. Tararara. Ah, vamos tocar uma lembrança de um beijo com o Santana? Bora lá. Muito bom, um beijo, hein? Bora lá, um beijo para todos. Lembrança de um beijo com o Santana.

pode ser valente chorar. Quem não chora, não, gente? Quem não chora? Quem nunca, né? Quem nunca, é isso aí. Mas não tem problema, não é vergonha nenhuma chorar, não. Não, não, não, não. Tem dias que a gente precisa mesmo lavar os olhos, né? É isso aí, gente. Bora. Não tem problema não chorar. Faz parte, faz parte. E sábado vai ter o jogo do 15 aqui, né? Vai vir o Noroeste de Bauru. Estamos aguardando aqui para confirmar a hora, né? Mas se você não tem nada para fazer, vai assistir o 15. Depois passar no Tucas, comer uma pizza. Que delícia. E falando de futebol, ontem a equipe WI foi aqui na Liga, né? Vai ter o campeonato aqui dos 35 mais. Os rapazes aí mais 35 para cima vão fazer um torneio aí. Olha que legal, olha que legal. A WI estava lá, a equipe estava lá. Daqui a pouco o Gilson vai soltar aí a reportagem. Então, quem gosta do futebol amador aqui em Piracicaba está crescendo, gente. É muita liga. É, então bora lá. 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Então, vamos embora, vamos tocar o Bruno com Marrone, Choram as Rosas. Eu acho muito linda esta música. Bora curtir com eles, então.

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1: Segura, Minas Gerais.
2: Porque já

Choram as Rosas com Bruno e Marrone. Eu amo essa dupla. Parabéns, eu gosto muito. E para você, um abraço enorme, gente. Para quem está nos ouvindo lá em Columbus, Ohio, nos Estados Unidos. É você. Eu sei que você está ligadinho aqui com a gente. Então, quer pedir a sua música, mandar o seu recado? Você conectou-se pelo galinho ali da interiorana, gente. Pelo lado esquerdo, assim, tem três pontinhos, não tem? Você aperta ali, você pode ver a programação, ver o bate-papo, mandar recado. Ali no recado você pede sua música e a gente toca aqui. É isso aí, gente. Então, um abraço para você que está em Ohio, Estados Unidos. Seja bem-vindo, gente. E eu vou... Faça como a Marilena. Marilena... Todo dia pede uma música e eu vou tocar para ela. Vai tocar Daniel hoje, hein, Marilena? Vou tocar para Daniel. Manda um abraço para dona Suzana, tricoteira, e a dona Carla e o seu Sandro. Bora lá, gente, ouvir. Para falar a verdade, bora lá.

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1: 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Quarta-feira, minha linda, é isso aí. Gente, qual estação que você mais se identifica, que você mais gosta? Tem uma, né? Tem uma que a gente sempre gosta mais, né? Então, a ciência, ela explica por que cada pessoa uma estação do ano diferente. É isso aí. Porque a sua estação favorita talvez não seja só uma preferência. Seu cérebro cria conexões emocionais com temperatura, cheiro, luz, sons e memórias que ficaram marcadas dentro de você. Tem pessoas que amam dias chuvosos, porque a chuva reduz estímulos, desacelera a mente e traz uma sensação quase automática de conforto. O som constante da água pode funcionar como um reset, né? Para o cérebro cansado. Gente, quem não gosta de estar deitado, recostado, escutar aquela chuvinha, aquele barulho da água caindo na telha? Maravilhoso, eu amo. Outras preferem o inverno, porque encontram paz no silêncio, no frio e na calmaria. Pessoas mais sensíveis a excesso de barulho, movimento e estímulos costumam sentir mais alívio em ambientes frios e tranquilos. Meu genro e a minha filha querem ir para um lugar muito gelado, muito frio. Meu Deus! Não, mas então, pode ser porque eles gostam, são pessoas mais sensíveis. Ai, Jesus! Já quem ama o verão, muitas vezes... Mas eu também conheço bastante gente que prefere o inverno, porque sente muito calor, passa muito mal no verão. Certo? Principalmente as mulheres que estão na menopausa. Elas adoram o inverno, porque os fogachos, né, ficam mais suportáveis. É isso aí. Agora, já quem ama o verão, muitas vezes se sente mais vivo com a presença do sol. Eu adoro o verão. Adoro, adoro. A luz solar influencia serotonina, que é a energia, é a disposição e até o humor. Para algumas pessoas, dias ensolarados literalmente fazem o cérebro funcionar melhor. Ele fica agitado, fica em turbo, modo turbo. É. Daí tem a primavera. A primavera costuma despertar sensação de renovação. Mais luz, cores e mudanças no ambiente fazem muitas pessoas sentirem mais motivação, esperança e vontade de recomeçar. É muito gostosa a primavera, né? Quando você vê todas as flores desabrochando. Maravilhoso, maravilhoso, maravilhoso. E no outono, né? No outono, todas as folhas caem, gente. O outono carrega algo diferente. Nostalgia. Que nos remete ao recolhimento, o outono. Uma vez eu ouvi uma palestra de um padre que ele fala que o outono, ele nos remete a esse recolhimento. É o recolhimento. É. Isso aí. Então, vamos lá. Cadê? Parou? Vamos. Olha lá. Eu tiro o dedo. Para. Ó, vamos lá. Vamos falar do outono. O outono. O outono carrega algo diferente, então. A nostalgia. O cérebro associa cheiros, temperaturas e paisagens dessa época a memórias afetivas e sensações de conforto emocional. No fim, talvez você não ame apenas uma estação. Talvez você ame a versão de si mesmo que aparece nela. É porque cada estação te lembra alguma coisa. Agora, tem uma estação que você fica mais alegre, mais feliz, ou mais triste, mais recolhida. Então, cada estação está associada às nossas memórias. As memórias mais que ficaram mais marcantes na nossa mente, né? Muito legal, gostei dessa reflexão, né? Gostei. Eu me identifico muito com o verão, o sol. Gosto de sol, gosto. Não gosto muito de dias. Os dias escuros, dia chuvoso, assim, é gostoso, mas depois passa. Não vejo a hora que chega o sol. É isso aí. Mas que bom, né? Muito legal. A ciência sempre explicando as coisas. Muito bom, muito bom. Vamos de milionário Mato Grosso e Matias? De igual para igual. Bora lá!

Isso aí, gente, ser feliz de igual para igual, né? Mato Grosso e Matias, que música bonita, não? Que legal, gosto muito dela, muito, muito, muito mesmo. É, e você? 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É isso aí, gente. Eu chamei aqui o Alexandre Pires. Ele tem umas musiquinhas aqui para tocar pra gente. Vai tocar o Mineirinho.

aqui, deu o recado da banda, que legal, que legal. Gosto muito desse sambinha, gosto muito de mesclar, gente, aqui os ritmos. É samba, é pagode, é forró, é sertanejo raiz, é sertanejo, é muito bom, gente. Eu gosto muito, é rock, é muito legal, é muito gostoso. É isso aí, olha quem tá chegando aqui, ó, ó, chegou mais uma aqui, é isso aí, é pra você, Valdelice, chegando aqui na WI, é, Valdelice, amiga de muitos anos, que seja um dia com sentimentos bons, paz, amor, esperança e fé em Deus e muita, mas muita gratidão. Assim seja. E para você, eu separei uma música, porque ela é assim, gente, é o Furdúncio. Ai, para você, minha querida, Furdúncio, com o nosso rei Roberto Carlos. Adoro essa introdução, gente.

0: assim.
1: É isso aí, Roberto Carlos. Furdúncio. Furdúncio quer dizer algazarra, confusão, né? É isso aí, furdúncio, é isso aí. Você vai ter uma confraternização. Esse final de semana eu tenho, então tem que me programar. Então, se você tem aquela reunião gostosa com a família, vai receber para o cafezinho da tarde, quer deixar um petisco ali, ou vai ter um aniversário, precisa de bolo, doce, então vou te deixar um 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É isso aí, gente. Ontem eu fui, eu faço curso, eu leio bastante, assisto bastante palestra, porque eu não gosto de ficar parada, né? Não gosto, gosto de ficar parada. E ontem eu fui numa palestra cujo tema eram pés formosos. Pés formosos. Eu falei, como será uma palestra pés formosos? Será que ele vai falar de pé? Né? Mas daí veio um ensinamento. É assim, lembrou da passagem de Jesus, quando Jesus lava os pés dos discípulos. Certo? Eu nunca entendi mais ou menos, muito bem. As pessoas normalmente sempre falam assim, sobre a humildade de Jesus em lavar os pés. Certo? Que a gente tem que ser humilde em ver o outro, em compartilhar com o outro, na humildade. Mas daí me foi falado sobre uma outra proposta, um outro ponto de vista, que eu nunca pensei que pudesse ter este... É assim... Quando Jesus se ajoelhou para lavar os pés dos discípulos, ele não estava apenas limpando a poeira da caminhada. Porque a gente, voltando lá no tempo de Jesus, não tinha asfalto que nem aqui, né? E a gente não tinha tênis, não tinha sapato. Era aquelas sandálias mesmo e era terrão, terra, barro. Quando chovia, era lama, barro, né? Então, todo mundo andava daquele jeito lá. Então, imagine os pés das pessoas como era. Daquele jeito, certo? Então, se você fosse fazer uma confraternização na sua casa naquela época e chegava os convidados, se você não tinha escravo ou serviçal, era o filho mais velho que limpava o pé das visitas que chegavam, para poder entrar, adentrar a casa com os pés limpos, certo? Então, olha, essa coisa a gente não sabia, né? Mas era um costume, não sei se ainda é o costume lá no... Mas naquela época era, ou os escravos, ou os serviçais, ou o filho mais velho tinha essa incumbência de quando chegava pessoas na casa, limpava-se os pés. Tinha já certinho lá o paninho, a bacia com água e era feita essa limpeza. Os pés tinham que estar limpos. Então, né, naquele tempo, lavar os pés era tarefa dos servos. Mas Jesus, sendo mestre, escolheu servir. Porque quem ama de verdade não precisa provar superioridade. O verdadeiro valor de uma pessoa aparece na forma como ela trata os outros. Muitas vezes queremos ser reconhecidos, admirados, vistos. Mas Jesus mostrou que os pés formosos não são os que nunca pisaram na lama da vida. São os pés de quem caminha para ajudar, acolher, consolar e levar a paz. Há pés cansados de tantas batalhas, pés feridos pelas estradas difíceis da vida. E há também aqueles que escolhem continuar caminhando mesmo assim, levando esperança por onde passam. Lavar os pés do outro é um gesto simbólico que continua atual. É ouvir sem julgar, é ajudar sem humilhar, é amar sem esperar recompensa. E talvez o mundo precise menos de pessoas querendo aparecer e mais de pessoas dispostas a se ajoelhar pela dor do próximo. Porque os pés mais bonitos diante de Deus não são os que nunca erraram, mas os que caminham na direção do amor. Mas os pés também, gente. Jesus não lavou as mãos, não lavou a nossa face, não lavou os ouvidos, não. Ele lavou os pés. Por que ele lavou os pés também? porque os pés sustentam o corpo inteiro. São eles que suportam o peso das dores, das escolhas, das caminhadas e das batalhas da vida, né? E talvez exista aí uma das mensagens mais profundas quando Jesus Cristo lavou os pés. Porque os pés representam a base, os pilares que nos mantêm diante de todo mundo. É isso aí, os pés que nos sustentam. Então, assim também são os ensinamentos que Jesus nos deixou. Eles sustentam a nossa alma quando tudo parece desabar. São direção para quem está perdido, força para quem está cansado e esperança para quem pensa em desistir. Sem uma base firme, qualquer construção cai. E sem valores como amor, humildade, perdão, compaixão, o coração humano também se perde pelo caminho. Jesus não lavou apenas pés cansados de poeira. Ele mostrou que é preciso cuidar daquilo que nos sustenta espiritualmente. Gente, eu nunca tinha ouvido desta forma. Cada passo guiado pela fé fortalece a nossa caminhada. Cada atitude de bondade se torna um novo alicerce. Cada gesto de perdão nos aproxima mais do caminho que ele ensinou. Há momentos em que a vida fere nossos pés emocionais. As decepções cansam. As perdas machucam, as injustiças fazem vacilar. Mas os ensinamentos, né, que Jesus nos deixou, eles funcionam como pilares invisíveis, sustentando mesmo quase quando ninguém percebe. E talvez a verdadeira fé seja isso, continuar caminhando, mesmo com os pés cansados, porque o coração sabe em quem está apoiado. Eu achei essa reflexão muito linda ontem. E eu fiquei assim parada ali, escutando e refletindo na mesma hora, certo? E eu lembrei de uma música. Como são belos os pés do mensageiro que anunciam a paz. Música muito cantada na Igreja Católica. Como

paz. É isso aí, gente. Cantei muito e me veio essa música nessa hora dessa reflexão. Muito lindo, muito lindo. Fui dormir muito contente hoje. Oh, muito bom, muito bom. Eu queria trazer para vocês, gente. Para vocês aí. Fica essa reflexão para nós, né? É isso aí, gente. Eu tô quase terminando o nosso programa hoje. Ah! Eu vou tocar uma música aqui para nos alegar. Be happy. Sou feliz. Be happy.

É isso aí, gente. Because I'm happy. Eu sou feliz. É isso aí. Porque eu sou feliz. Eu estou feliz. E você está feliz? Aqui na WI Web Interiorana. Estamos chegando ao final do nosso programa. Mas eu não poderia lhe deixar a música para Ana Maria, fazendo aniversário hoje. Ela adora essa música. Flores em Vida. Com Zezé de Camargo e Luciano, mas eu convido você amanhã, dia 28 de maio, a vir com a gente aqui de manhã cedinho, às 8h30, aqui no Alô Magal. Tchau, gente, até amanhã, um beijão pra vocês. Fiquem agora com Zezé de Camargo e Luciano. Pra você, Ana Maria, curta bastante seu dia. Flores em Vida.

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1: Dez horas e quatro minutos.
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3: O Atlas da Violência 2024 revela dados alarmantes sobre a violência contra a mulher no Brasil. O país registrou mais de 3,6 mil homicídios de mulheres no ano passado, com negligência e abuso sexual liderando as ocorrências. Os números reforçam a urgência de políticas públicas eficazes para combater a violência de gênero. O estudo detalha a distribuição desses crimes e os perfis das vítimas, buscando subsidiar ações de prevenção e proteção.
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6: É isso aí, Manhã Mais Que Demais aqui na sua melhor rádio, trazendo sempre muita música, muito alto astral, num clima gostoso aí, né, pra você começar o seu dia sempre com animação total, né? Porque afinal de contas a nossa manhã tem que ser assim, tem que ser pra cima, viu? É, você que já começou o seu dia, já tem um tempinho já, é? E a nossa playlist aqui tá deixando com certeza muita gente animada nessa manhã. Pessoal que tira amanhã para fazer aquela faxina aí, né? As donas de casa. Forte abraço aí para as nossas amigas, né? Tem!
7: Não precisa de contato físico, meu amigo.
6: Fred e Fabrício aqui no Manhã Mais Que Demais.
8: A traição começa nas conversas.

tinha suspirado, tinha beijado o papel devotamente. Era a primeira vez que lhe escreviam aquelas sentimentalidades, e o seu orgulho dilatava-se ao calor amoroso que saía delas, como um corpo ressequido que se estira num banho tépido. Sentia um acréscimo de estima por si mesma e parecia-lhe que entrava, enfim, numa existência superiormente interessante, onde cada hora tinha o seu encanto diferente, cada passo conduzia um êxtase e a alma

Stephanie, Gabriele e Marília Tavares aqui no nosso Manhã Mais Que Demais. Amor do meu cachorro. É, amor pro meu cachorro é amor do meu cachorro, tá certo. Marisa Monte com Amor, I Love You. Amor, I Love You. Marisa Monte e Arnaldo Antunes, né, participando aí, declamando essa poesia bonita aí, né, do meio pro final da música, né? E a gente vai seguindo em frente aqui no nosso Manhã Mais Que Demais com Real, I Don't Wanna Be Like You.

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0: Muito obrigado. Obrigado, BC. Obrigado, Camboriú.
1: Obrigado, embaixador Gustavo Lima, fechando o segundo bloco do nosso Manhã Mais Que Demais desta super quarta-feira. Teve Kleber e Cauã também, e Diego e Victor Hugo. Oxi, oxi. E daqui a pouco a gente está de volta na nossa melhor manhã do rádio. É o Manhã Mais Que Demais, a melhor playlist da sua manhã, hein? Já já tem muito mais músicas. Fica por aí, viu?
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5: Dez horas e 29 minutos.
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7: Um acordo em discussão no Congresso Nacional prevê o fim da escala de trabalho 6x1 e a redução da jornada para os trabalhadores brasileiros ainda este ano. A proposta busca atender a uma demanda antiga de diversas categorias profissionais.
8: 10 horas e 30 minutos.
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9: Muito bem, a partir de agora entra no seu rádio o Sertanejo Classic. Prazer enorme de estar com você, levando o melhor do sertanejo do passado aqui pra você. O Sertanejo Classic reúne as melhores de todos os tempos, as melhores do sertanejo. Vem comigo e viaje nas grandes emoções.
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2: 10 horas e 58 minutos.
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1: Opa, voltamos. Sertanejo Classic está de volta com as clássicas para você.
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1: Valeu, turma! Estamos encerrando mais uma super edição do Sertanejo Classic. Voltamos na próxima edição com mais pra você. Até lá!
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0: 11:26.
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Que legal, que legal. Esse é o cantor Gilson, Gilson Day. Esse é um cantor de IA, né? Não parece, né? Voz romântica, canção muito bonita também, né? Parabéns ao pessoal aí que está produzindo esse IA, o Gilson Day. Que legal, gente! Hoje é dia 27 de maio de 2026. Seja muito bem-vindo aqui na Interiorana. É, se você me der abertura aí, ficar me ouvindo aí na cozinha, eu vou te ajudar a fazer o almoço, tá bom? Assim? E depois você me convida para almoçar. 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Tucas Pizzaria, melhor, hein? Ontem eu estive lá com seu Antônio Capucim, né? Eu, Jota Duarte e Rômulo Bigaton. Estivemos saboreando uma pizza logo depois da nossa participação no como é que chama lá? No congresso técnico, né, da Copa Superliga, que apresentou aí os times da categoria veterano mais 35. Só jogador experiente, hein? Só jogador experiente. E nós vamos acompanhar essa Copa junto com o pessoal da Superliga. Vamos promover aí esse torneio. Com alguns jogos que nós vamos transmitir. Também amanhã vai ser feito o congresso, né, da categoria, o sorteio, inclusive, dos times, dos grupos, da categoria sub-20. Vamos estar lá. E depois do congresso nós passamos na Tucas Pizzaria e saboreamos uma pizza de cupim. De cupim. E tinha outra também lá. Qual que era? Deixa eu vou lembrar. Se eu olhar o nome, Baiacatu. A Baiacatu, que é uma mistura da baiana, né? Com catupiry. E também, nossa, que delícia, hein? Que delícia. O Rômulo comeu quase toda a pizza. Mas toque tá gordo. Barrigudo. 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Rogerão vai estar com nós no sábado, né? No sábado nós tem jogo do 15. 15 Brasileirão, hein? O 15 é líder isolado, hein? Que legal, nós vamos estar no Barão da Serra Negra nesse próximo sábado. Tem que ver o horário certinho, que na semana passada a gente falou que era 18, mas foi às 19. Demorou para mudar o horário lá, sei lá o que aconteceu, que a gente acabou indo uma hora antes. Mas tá tudo certo, né? Deu tudo certo, foi um sucesso, foi uma audiência danada, a gente ficou muito feliz, né? Gostou dessa música nova aí, dessa música brega aí do Gilson Day? Então você vai gostar dessa aqui também, que é pra matar a saudade. Agora são 11 horas e 42.

estamos! É? Que gostoso ouvir essa música, hein? Hoje é dia 27 de maio, gente, é o 147º dia do ano, no nosso calendário gregoriano. Faltam agora 218 dias para acabar o ano, para passar a régua e liquidar a fatura de 2026, que ainda tem muita água, mas muita água, para passar por debaixo da ponte do rio Piracicaba. E que foi, Galo? Tá aqui. Traz para mim aí os feriados do dia. Tem algum feriado? Não? Não tem? Hoje é dia mundial dos meios de comunicação. Então é nosso dia também, que a gente está aí. Por aí, quando se fala de comunicação, a gente está intrínseco nesse meio de comunicação. Ou pelo site, ou pela rádio, ou pelo portal nosso do YouTube. É bom demais pelo Instagram, né? Pelo Instagram. Aliás, daqui a pouquinho eu vou subir um vídeo no nosso canal do YouTube, que a gente documentou ontem o sorteio da Superliga, né? Vamos estar lá com várias entrevistas, com entrevistas com os atletas, né? Quem esteve lá? Um monte. Um monte de gente, J. Duarte entrevistando. No apoio tivemos Rômulo Bigaton, da barbearia Bigaton. E na câmera ontem fui eu, viu? Se tiver alguma coisa errada, eu sou o culpado. Como sempre. Bom demais. E é dia também nacional da Mata Atlântica, dia do profissional liberal. Profissional que cuida da sua própria vida, né? Profissional liberal. Dia do serviço de saúde também. Parabéns a todos que se preocupam com a saúde do próximo. Porque, né, não tem algo mais valioso que a saúde. E alguém que trabalha em prol da saúde de alguém merece os parabéns hoje, que é o dia do serviço de saúde. Aniversário também do município de Tubarão, em Santa Catarina. E também Caracaraí. Caracaraí, em Roraima, Tabira, em Pernambuco, são as cidades que fazem aniversário hoje. E no cristianismo é dia de Santo Agostinho de Cantuária, São Bruno de Würzburg, São Eutrópio de Orange, São Hildeberto de Lavadim e também de Nossa Senhora das Dores de Xandavila. São os santos, os personagens do dia de hoje no cristianismo, beleza? Beleza? Hã? 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Você quer almoçar comigo? Manda um recadinho, fala que você está comendo aí. Ô, fome danada! Ô, fome!

0: com você, eu e o Galo, né, Galo? Você tá bom, Galo? Tá bom? E o Minions? Tá bacana.
1: Tem cara sempre rindo.
0: É?
1: Espalhando diversão.
0: Epa!
1: Gilson, bom sucesso.
0: Sou eu.
1: É parceiro de coração.
0: Tamo junto.
1: Na hora do almoço,
0: eu tô com fome.
1: Eu já conheço. Eu giro o botão, vou com Gilson, bom sucesso.
0: Será que tem baião de dois lá na Martinha? Martinha fez baião de dois hoje? Hein, Galo? Vai lá buscar pra mim.
1: Igual o nosso locutor.
0: Olha eu aqui.

0: poder chegar.
1: Que legal, quanta gente cantando aí do outro lado do celular, hein?
0: Então eu corro demais.
1: Eu corro demais.
0: Sofro demais.
1: Sofro demais.
0: Corro demais.
1: Só pra te ver, meu bem. E cadê você? Hã? Tá fazendo almoço aí? Ó, deixa um pouquinho pra mim. Deixa.

E aí, vai mandar um recadinho pra mim aqui? Tô esperando. Manda um recadinho pra mim pelo WhatsApp. Nosso WhatsApp tá aqui, ó. Tá na minha tela. É isso. Roberto, cara.

0: Obrigado, obrigado, obrigado. Muito obrigado. Aí, legal, gostei. Ai, meu Deus. Cadê o meu... Vai pra... Vamos pro futebol, Galo? Vamos pro futebol... Vai... Hã? WhatsApp? Vamos pro WhatsApp, então. Estamos aqui pra isso. Bom dia a você. Boa tarde já, quase, né? Faltam 7 minutinhos pro boa tarde. Por enquanto é bom dia. Bom dia, bom dia, bom dia, bom dia. Tô com saudade quando eu gritava bom dia, Galo. Tô com saudade. Mas também esse horário é gostoso. É gostoso. Claro, claro que é gostoso, né? A gente faz companhia enquanto você faz o almoço. Ficou bom, ficou bom. Ai, deixa eu dar bom dia, quase boa tarde. Para quem? Eu vou dar bom dia, boa tarde. Ah, olha aqui, Jorge Bolto já está por aqui, hein? Está dizendo bom dia, Gilson, bom sucesso. Tamo junto com Santa Bárbara do Oeste, hein? Rogério Silvino por aqui também, bom dia, Gilson, bom sucesso, bom dia, e aí, Rogério, como é que tá? Hoje tá, o bicho tá pegando hoje? Olha quem tá por aqui, a Martinha do Acarajé, olha a Martinha do Acarajé aí, vamos saber o que a baiana tá pensando hoje.
1: Bom dia, Gilson, bom sucesso, bom dia a todos os ouvintes,
0: bom dia.
1: Da Web Interiorana.
0: Uhum.
1: Passando para desejar um bom dia
0: para você
1: e
0: também.
1: E convidar o Gilson, bom sucesso. Não é para vir almoçar, é para vir me ajudar.
0: O que vamos fazer hoje?
1: Ai, Gilson do céu, sua amiga tá um caquinho andante.
0: O que aconteceu?
1: Eu estou fazendo uma mudança, que mudança é preciso.
0: Sim.
1: E eu estou aqui rebentadinha. Vai Eita ficar uns nós, dias hein? Ainda para mim ficar inteira. Mas glória a Deus.
0: Mudando para melhor, né?
1: Tá bom?
0: A gente aguenta, né?
1: Mudando para melhor. Depois que tiver tudo organizadinho aqui,
0: eu
1: não vou falar a tarefa que eu tenho para você. Você já deve imaginar.
0: Se for para experimentar...
1: Dessa vez não vai ter desculpa, não,
0: as guloseimas...
1: Tá? Dessa vez eu não vou aceitar desculpa por nada dessa vida.
0: Não tem.
1: Quero você, João Mendonça.
0: Sim.
1: João Mendonça está se recuperando.
0: Está se recuperando, graças
1: vai
0: a Deus.
1: Vai ficar novo logo, em nome de Jesus. E quero vocês aqui comigo.
0: Legal.
1: No novo espaço da Martinha.
0: Nossa, que,
1: graças
0: que
1: a Deus.
0: Novidade, hein? Que bacana isso, hein?
1: Tô cansada, mas tô feliz.
0: É isso que importa, né, Martinha? Martinha tá mudando pra casa nova? Será que é isso? Que surpresa bacana essa, hein? Vou falar pra você. A gente, todo mundo que encosta na Interiorana, que chega junto com a gente, né? Que abraça a Interiorana, cresce na vida, viu? Tem muita gente chegando aí. Faça que nem a Martinha, cresça na vida, né? Faça como o Tucas, não? 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Agora tá chegando a 7K também, né? Quem também tá, parece que de mudança é o Rômulo Bigaton, parece que vai num novo ponto aí da cidade, Rômulo Bigaton também, todo mundo aí se ajeitando, esse ano promete muita coisa, e é gostoso demais ver o pessoal se agitando, mudando para melhor, isso que importa, mudando. Parabéns, Martinha, não sei o que você tá fazendo aí, porque vai ser surpresa, mas de cara eu sei que é coisa boa, e pode se arrebentar trabalhar, não tem problema. Depois convida nós só para nós saborear aí os quitutes da Martinha, né? Legal? E vamos juntar, vamos saber mais notícias de João Mendonça, né? João Mendonça, como tá? A gente precisa dar um toque para João Mendonça, ver quando é que ele vai voltar. Todo dia a gente liga o rádio para esperar João Mendonça. João Mendonça não chega. Onde é que tá João Mendonça? E ontem, no evento que nós cobrimos, todo mundo perguntava de João Mendonça. Cadê João Mendonça? Cadê João Mendonça? É cumprimentar, antes da pessoa cumprimentar a gente, Galo, já pergunta de João Mendonça, para você ver a importância que João Mendonça faz na vida das pessoas, com seus louvores, com a sua participação no futebol, com a sua narração no futebol. Então que volte logo João Mendonça, às 4 da manhã, né? 4:30 da manhã. Porque às 8:30 tem a Magal.

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Tá aí, que legal, chegando por aqui, Jean Giovanni. Olha, amor, olha, amor. Agora são 11h59, virando pro meio-dia já, hein?

0: Jean Giovanni aqui na Interiorana. Olha, amor, olha que legal, hein? 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Vamos para o esporte, está chegando, sabe o quê? A Copa do Brasil! Que susto que eu levei agora, Galo. Você tem que baixar para você soltar a vinheta, Brasil. É muito alta.
1: Brasil!
0: Ah, melhorou. Melhorou. E você sabe que a convocação dos 26 jogadores, são 26, tá? 26 jogadores que vão representar a seleção brasileira na Copa do Mundo de 2026. A convocação movimentou as redes sociais dos atletas. Tem atletas aí ganhando, assim, de turbilhão de seguidores, viu? Especialistas ouvidos afirmam que o mega evento de anúncio dos craques, que foi no dia 18 de maio, impulsionou a imagem dos nomes ligados à convocação. O efeito pode se refletir em contratos publicitários. O homem começou a ganhar mais dinheiro ainda porque foi um sucesso. Muita gente criticou, não precisava de tudo isso, né? De música, de não sei o quê. Eu acho que precisava sim, é uma paixão, né? Do povo, é a paixão, a Copa do Mundo. Quem sabe volta o espírito de vencedor do Brasil e esse espírito acaba contagiando outras coisas da nossa vida. Como não? Né? Tudo que você vai fazer, você começa a ter um olhar de buscar, de vencer. Não é mais legal? Então esse espírito de Copa do Mundo faz bem sim, desarme o espírito de falar, ah, Brasil tá ruim mesmo, Brasil tá ruim,

O principal destaque nas redes sociais foi Neymar. Neymar quase não ia, né? É que Neymar vai, tinha muita gente torcendo contra. Tinha. Eu fico chateado de ver. Pô, deixa o garoto aí, mas ele já é milionário, ou ele cai, ou não sei o que lá. Para com isso, para com isso. Ou então o principal destaque nas redes sociais foi Neymar. A convocação rendeu ao atacante mais 2 milhões e 100 mil novos seguidores no Instagram até quarta-feira passada. O jogador lidera a lista de ganhos, seguido pelo perfil oficial da CBF. A CBF também. E outro que também ganhou bastante seguidores foi o Endrick. Endrick, né? O garoto Endrick, que jogou no Palmeiras e tal. Eu tinha dúvida se ele ia para a Copa do Mundo também, e ele foi convocado. Então, que ele tenha sucesso também, que seja mais uma revelação aí da nossa seleção e que escreva o nome na nossa história do futebol, né? Dados levantados pela consultoria de dados Bytes, né, mostram que a convocação rendeu 8 milhões de publicações sobre o assunto em diferentes redes sociais, incluindo aí Facebook, TikTok, LinkedIn, né? O número de interações superou a 372 milhões. Na prática, isso mostra como o futebol ainda é um dos grandes motores das redes. Ele ainda chama mais atenção do que política, do que cinema e muitas vezes até de TV, né? Então, veja bem como o futebol é importante. E é ali no futebol que a gente tem que apoiar também as nossas crianças, para trazer elas para o futebol. Esse espírito de Copa do Mundo faz com que a criança pare de pensar, às vezes, em besteira, o adolescente para de pensar em drogas, para de pensar em coisas erradas e parte para o esporte. E o esporte que atrai a criança é por ele que os nossos governos, as nossas entidades têm que aproveitar para educar melhor as nossas crianças, né? Para dar não só cultura mesmo, ou conhecimento, mas a própria educação do tratar o outro com carinho, do tratar o outro com gentileza. Então, a gente educando os pequenos, com certeza a gente não vai precisar corrigir os grandes, não é? Então, é mais ou menos por aí. Que legal que o futebol está dando certo no nosso Brasil esse ano. Fico muito feliz mesmo, muito feliz mesmo. Parabéns a todos que estão envolvidos aí no futebol. É? Ah, Leonardo chegando por aqui. Agora são 12 horas e 9 minutos. Leonardo, vai, Leonardo, vai cantar, meu.

Leonardo! Leonardo aqui na Interiorana, almoçando com você. 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Eu estava falando de futebol, Galo. Você tem opinião sobre quem vai vencer a Copa do Mundo? Tem? Vai, Galo, fala pra mim, quem que vai vencer a Copa do Mundo, rapaz? Lembra daquele povo? O povo, ele adivinhava os resultados, né? Mas era da seleção da Alemanha. Será que ele adivinhou que ia ser 7? Pelo amor de Deus! E, Galo, e você? Você consegue adivinhar assim também? Você tem na cabeça assim, hã? Tem seu oráculo aí para jogar, para a gente saber quem vai ser o campeão, né, nessa Copa do Mundo? Hã? Tem gente já dando palpite. O economista alemão, o Joaquim, ele chama Joaquim, ele é alemão, mas chama Joaquim, deve pronunciar diferente, né? Joaquim, deve ser assim, Joaquim, Joaquim. O Joaquim Clemente, ele superou o povo, ele hoje adivinha mais do que o povo. O povo ele viveu em 2010, né? 2018 a 2010. Acho que foi isso. Então, que Copa que foi, Galo? De 2010. Ah, foi de 2010. Na África do Sul. Isso mesmo, Galo. Sabe tudo, hein, meu? Então, o Joaquim Clemente, ele é alemão, mas vou chamar ele de Joaquim Clemente. Que é mais fácil pronunciar. Né? Ele já deu a estatística, ele adivinhou tudo. Ele tem adivinhado tudo quanto é jogo. Porque ele faz, ele é um economista. Então ele faz os cálculos e fala, ó, quem vai ganhar é tal. E ele já revelou quem vai ser o campeão dessa Copa de 2026. Vocês querem saber quem vai? Porque se vocês quiserem apostar, já está aí o resultado. Vou contar para vocês, ó. Ó, é o seguinte, o economista alemão Joaquim Clemente superou pouco um complexo modelo de previsão que mantém 100% de acerto nas suas previsões do campeão mundial. Desde a Copa disputada no Brasil de 2014, ele vem adivinhando todo mundo que foi campeão. Hã? Que legal. Se a profecia estatística de Clemente se confirmar pela quarta vez já, sabe quem vai ser campeão? Quem vai levantar o troféu de campeão? Quer saber mesmo? Que a final vai ser nos Estados Unidos, a final no estádio MetLife, em Nova Jersey, nos Estados Unidos. Hã? E sabe quem vai jogar, ó, quem vai perder desse campeão vai ser quer dizer que o Brasil não chega, então? Vai ser Portugal. Portugal não vai ser campeão. Portugal vai ser o vice-campeão. Não vou contar ainda quem vai ser o campeão. O Portugal vai chegar na final. Tá bom? No dia 19 de julho, marca aí, Portugal estará em campo, mas vai perder. Além dos campeões, o modelo economista alemão, o modelo do economista alemão, mapeia todas as fases do torneio e as suas 48 seleções para o primeiro mata-mata após a fase de grupos. Por exemplo, ele prevê a derrota, ele já está falando que a Escócia vai passar, porque ele já prevê a derrota da Escócia para a seleção da Coreia do Sul. Mas quem, Gilson, vai ser campeão? Calma, vou falar. Na previsão de Clemente, o Brasil irá se classificar em primeiro lugar no grupo dele. E vai perder, sabe para quem? Sabe para quem o Brasil vai perder? Anota aí, depois você me cobra que eu li essa notícia aqui. Não sou eu que estou adivinhando, não. Quem está adivinhando é o Joaquim Clemente, o alemão Joaquim Clemente. A seleção do Brasil vai perder na segunda fase para o Japão. Vai dar adeus à Copa do Mundo 2026, perdendo para o Japão. Que coisa, não?
Que coisa. Vamos ver se o Joaquim Clemente, são quatro, três Copas que ele acertou tudo e está indo para a quarta Copa. E o grande campeão, a grande campeã, que vai jogar contra Portugal, no dia 19 de julho, vai ser a Holanda. A Holanda... Ai, é complicado isso, né? A Holanda vai ser campeã da Copa de 2026 na final com Portugal. Ó, então tá escrito aí. Não precisa nem mais assistir a Copa, já dei o resultado, tá bom? Não, foi o alemão. O alemão, aquele mesmo economista que acertou todos os parâmetros. Segura aí, cara. Segura aí que eu vou trazer uma música de alemão. É aquela... Ai, meu Deus, Brasil perde o Japão, meu Deus do céu. Eu já estava me preparando para torcer tanto. Puxa vida, o cara já me deu o resultado. Vai ser a Holanda contra Portugal, final, e a Holanda vence. E nós, mais uma vez, vamos amargar um resultado que um alemão nos trouxe ainda. Ai, não pode. Os alemães são muito espertos, Tá enrolando, Galo. Toca uma música aí, vai. Toca uma música. Não, toca uma música aí. Deixa eu ver outra notícia aqui. Hã? Toca uma música aí. Uma música... moda, samba. Sumiu minha tela aqui onde eu ia tocar a música. Que coisa, hein, Galo? Por favor, Galo. Não faça mais isso. Então, a Holanda campeã. Holanda... A Holanda é campeã em cima de Portugal e o Brasil perde para o Japão e sai fora. É isso. Toca uma música aí, Galo, que fale de alemão.

Benito de Paula, Benito de Paula, na hora do almoço falando de cerveja, você tá doido? Falando alemão aí. Os alemães são espertos, hein? São espertos, mas tomara que o Joaquim Clemente, o alemão Joaquim Clemente, esse economista que acertou os resultados das três últimas Copas, acertou até quem ia jogar as oitavas e as semifinais, né? As quartas e finais, as finais. Que coisa, né? E está dizendo que a Holanda vai ser campeã esse ano e que o Brasil, em cima de Portugal, a Holanda, e o Brasil sai, infelizmente, jogando contra o Japão na segunda fase. Segunda fase. Que coisa, hein? Que coisa.

0: Ivete Sangalo aqui na interiorana na hora do almoço, Samarina. Que gostoso, hein? Olha.
1: Fez o povo cantar.
0: É a nossa MPB também aqui na hora do almoço, por que não, hein?

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Tá almoçando já? Tá? É? Eu não sei, o tempo parece estar mudando, Galo. Eu acho que vem chuva aí. Acho que vem chuva aí. E já que a gente tocou Ivete Sangalo, por que a gente não falar de chuva com Jorge Ben, o nosso Jorge Benjor?

0: E aí, já tá chovendo aí? Hã? Aqui tá fechando o tempo, vai chover. Sem
1: parar. Hoje eu vou fazer uma prece pra Deus Nosso Senhor.
0: Amém.

Olha, hein, classe A, hein, hoje, hein, MPB com Jorge Benjor, com Ivete Sangalo, com Benito de Paula. Tá bom demais. Hoje tem jogo da Conmebol Libertadores, hein, o Independiente Del Valle recebe o Rosário Central, já o Libertar recebe Universidad Central. E o Corinthians recebe o Platense. Olha, o Corinthians está bem na Libertadores, hein? Vai receber o Platense hoje às 9h30, né? Acho que vai transmitir esse jogo em algum lugar. Vamos ver onde que vai transmitir. A Globo vai transmitir. A Globo vai transmitir. A Paramount e também o GE TV vão transmitir o jogo de Corinthians e Platense. Então hoje... hoje você está convidado aí, TV aberta, para assistir o Corinthians. Torça a favor ou torça contra? Que foi, Galo? É? Torça a favor ou torça... tem gente que gosta de assistir o jogo do Corinthians para secar, né? Né? Ah, o Bolívar também vai enfrentar o Independiente Rivadavia. O Fluminense também entra em campo às 9h30 contra o La Guaira. Fluminense contra o La Guaira, né? Vai passar na Globo também, no Rio de Janeiro. O Globo do Rio de Janeiro e também alguns estados também a mais vai passar aí o Fluminense. O pessoal de Minas, por exemplo, torce muito para os times cariocas, né? Então provavelmente esse jogo vai passar em Minas. Em São Paulo vai passar o Corinthians, para a gente torcer. Aí vamos torcer! E o Peñarol joga contra o Santa Fé. Sul-Americana também tem jogo hoje, hein? Tem jogo hoje. Racing, né? Independiente Petroleiro, joga hoje às 7. O Vasco vai enfrentar o Barraca Central. E o Olimpia vai enfrentar o Audax Italiano. Temos também o Atlético Mineiro, que recebe o Puerto Cabello. O Cienciano recebe o Juventude, não o Juventude nosso, Juventude. E o Caracas recebe o nosso Botafogo, às 7 horas hoje. E o Bragantino também vai jogar às 9h30 contra o Carabobo. E o River Plate pega o Blooming hoje. O Bragantino vai passar onde, Galo? Eu gosto do jogo do Bragantino. Na Disney. Caramba, hein? Na Disney também? Eu não tenho Disney, não vou conseguir assistir então. Que bom, né? Tamo junto. Vamos dançar um forró? Vamos? Na hora do almoço, tá gostoso? Vamos dançar um forró. Agora, 12h38, hein? Aqui na Interiorana.

0: que legal. Dominguinhos, Luiz Gonzaga e Fernando Mendes. Eita, nós. Laia, la, la, laia. Falar um pouquinho de política, Galo. Traz para mim ontem o presidenciável, né? Presidenciável, o pré-candidato à presidência da República do Brasil, Flávio Bolsonaro, visitou o presidente Donald Trump, né, lá nos Estados Unidos. E tem algumas críticas, tem gente criticando, né? Tem gente criticando que o Flávio tenha muita coisa para ser explicado no Brasil ainda e está tentando tapar com a visita dele com Donald Trump. Tem que se explicar, claro, qualquer indício de corrupção tem que ser explicado. Imaginem, tem que ter ouvido grande para ouvir tanto sobre tanta corrupção. Tanto da direita quanto da esquerda. O cara se torna político, não é porque ele é da direita que é certo e nem porque ele é da esquerda que é errado e vice-versa. O cara pode ser bem intencionado, tal, cai na política, danada da política, corrompe quem é corruptível. Né? Não. Ser honesto é obrigação de todo mundo, inclusive dos políticos. Né? Mas parece que tem que se explicar sempre, claro que tem. Mas a viagem de Flávio Bolsonaro em torno, aqui diz a notícia do G1. A viagem de Flávio Bolsonaro ao entorno de Donald Trump tem, na avaliação de aliados e adversários, um objetivo político claro: tentar buscar a foto para mudar o foco. Como é que é? Tentar buscar a foto para mudar o foco da crise envolvendo sua relação com o banqueiro Daniel Vorcaro ao Master. Tá todo mundo embolado com esse cara. O cara tinha muito dinheiro, político gosta de dinheiro. Não é que gosta, né? Os partidos precisam de dinheiro para poder fazer campanha e tudo mais, né? Só que por mais que o próprio governo pague as campanhas, eles querem mais, eles precisam de mais, eles têm que disputar voto a voto. Né? Então fazendo o quê? Fazendo alguma benfeitoria para algum lugar para arrecadar votos, porque o político só fica se tiver voto, senão ele cai fora, né? Então briga pelo voto, é isso. A estratégia do, segundo o jornal, a estratégia de Flávio Bolsonaro, jornal não, né, portal, a estratégia é produzir imagem de força política, influência internacional e discurso ligado à segurança pública numa tentativa de construir uma agenda positiva após o desgaste provocado pelo caso Vorcaro. Flávio Bolsonaro não queria que a viagem fosse dominada por perguntas sobre o banqueiro ou sobre dinheiro citado nas investigações. Problema, porém, é que a crise não sai do radar, porque seguem sem resposta as perguntas centrais. Não só em relação ao Flávio Bolsonaro, que diz que teve uma relação muito próxima do Vorcaro, como também de outros, né? O próprio Alexandre de Moraes, a esposa, era advogada do Vorcaro e recebeu um contrato milionário. Então isso também tem que ser explicado. Acho que toda explicação merece, todo o povo merece explicação sobre isso, né? Tanto do lado do Alexandre de Moraes, do lado tem coisas também com Lula. Lula recebeu o Vorcaro várias vezes no Planalto. Está todo mundo enrolado com o Vorcaro. O Vorcaro era um cara que tinha não só dois braços, ele tinha tentáculos. Tentáculos que buscavam toda a parte política, né? Tanto no judiciário, quanto no Senado, quanto no... Enfim, né? Pro lado que precisasse de algo para ser resolvido, o tentáculo do Vorcaro atingia. Ela chegava lá e com dinheiro, bufando. E todo mundo se enrolou com ele. Daí um fica cobrando do outro, mas é aquele negócio, né? Então, o macaco tira sarro do outro lá, mas os dois estão com o rabo na lama. Então é mais ou menos por aí, Então o que a gente precisa fazer? A gente precisa apurar direito, procurar alguém que seja livre, né? E quem está livre de Vorcaro? Hoje na política está muito difícil, né? Muito difícil. Então é isso. O blog aqui do G1, né, revelou a Polícia Federal... Quero investigar a declaração de Valdemar Costa Neto de que Flávio Bolsonaro teria ido buscar o restante do dinheiro na casa de Daniel Vorcaro relacionado ao filme. Eu vi essa entrevista e eu acho realmente que o Costa Neto se enrolou ali, né? Porque O Flávio Bolsonaro tinha dito que ele tinha ido lá para interromper aquele relacionamento, né? Falou, não, eu fui lá, mas era para pôr um fim. Já o Valdemar Costa Neto se enrolou na entrevista e disse, olha, ele foi buscar o resto do dinheiro que o Forcado está devendo. Então, antes de ser preso, por favor, paga o que nós combinamos. Foi mais ou menos isso que o Valdemar Costa Neto falou. E agora o Flávio vai ter que responder por isso, né? Vai ter que dizer, vai ter que se explicar. É isso que está acontecendo nesse momento. É claro que o governo, nesse momento, tem mais força do que a concorrência, né? Do que a oposição dele em levar o Flávio Bolsonaro a um tribunal. E certeza, porque os principais ministros, que são os que mais parecem na mídia, eles são muito chegados ao governo federal, a gente sabe disso. Então, muita coisa vai rolar por baixo da ponte aí, né? Muita coisa a gente vai ainda descobrir. Triste. Fazer o quê, né? Nesse nosso Brasil.
1: Brasil!
0: A gente não vive só de futebol, né? Então a gente vai torcer bem pro Brasil, apesar de a gente já saber de antemão que o Brasil sai na segunda fase perdendo do Japão, né? Segundo o economista alemão. Né, e que a Holanda vai ser campeã em cima de Portugal. São as duas seleções que vão para as finais. Uma coisa a gente sabe que a gente não sabe é nada, né? Não sabe nem política, nem futebol.

Roberto Carlos, verde e amarelo, nosso Brasil é verde e amarelo, claro que é verde e amarelo. 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Não tem ainda anotado? Anota agora. 997605503. 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É? Dá tempo? Então sorte. Rio Negro e Solimões.

Que fome, né? Que fome! Tô indo embora, gente. Agradecendo a sua audiência. Muito obrigado pelo pouco que você ficou aqui. Agora você ficou o tempo inteiro, aí eu agradeço mais ainda. Muito obrigado! Muito obrigado mesmo. Traz mais gente com a gente aqui. Convida todo mundo. Manda o nosso link para as pessoas que você conhece. Quem sabe a gente aumenta a família interiorana, hein? Hã? Estamos precisando de mais amigos aí, principalmente na hora do almoço, principalmente. Agradeço de coração, que Deus acompanhe vocês no resto do dia, na semana inteira. Mas amanhã estou de volta aqui, se Deus quiser, estou de volta às 11h30. Tchau, gente. Tchau.

0: 13:06.
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5: Alô, Brasil! Chegamos com o Baú Sertanejo! Eita, coisa boa! É quarta-feira, minha gente! Tá entrando no ar o Baú Sertanejo. Alegria total pra você em casa, no trabalho, onde você estiver. Eita, é, tá nas chácaras e fazendas. Aquele abraço especial pra você também, tá no comércio aí. É bom demais ter você com a gente. A partir de agora tem Baú Sertanejo, comunicação Diego Ferrari, com você sempre, hein? Não importa o dia, só dá o nosso Baú Sertanejo. Aumenta o som, Baú Sertanejo, tá no ar.
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0: O sertanejo, depois do intervalo, a gente volta com mais sucesso pra você. Não sai daí, não.
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2: 13 horas e 26 minutos.
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0: Muito bem, de volta com o Baú Sertanejo, aumenta o som.

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0: Isso é Baú Sertanejo no seu rádio, não sai da sintonia, já voltaremos com mais.
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2: 13 horas e 43 minutos.
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0: Mais um modão chegando aqui no nosso Baú Sertanejo. Aumenta o som.

algumas canções que marcam, a vida da gente. E eu tenho certeza absoluta que essa música marcou a vida de muita gente que está presente aqui hoje. Então aquele ou aquela que sofreu por amor pelo menos uma vez na vida, vai abrir o coração e cantar essa canção junto com a gente.

Algumas canções como esta realmente marcam a vida da gente. Mas tem outras que, além de marcar, machucam demais.

0: Raul Sertanejo, volta já, não sai daí não.
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2: 14 horas e 1 minuto.
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0: Se é sucesso, está aqui no Baú Sertanejo. Estamos de volta, meu povo. Aumenta o som. Baú Sertanejo tá no ar de novo.

0: Bom.
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0: Gracias.
1: Gracias. Gracias, Argentina.
2: Isso é Baú Sertanejo, minha gente. Voltamos daqui a pouquinho, depois do intervalo.
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4: 14 horas e 19 minutos.
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2: Muito bem, de volta com o Baú Sertanejo, aumenta o som.

0: que tem.
1: 14 horas e 30 minutos.
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8: Boa tarde.
9: Oiê, muito boa tarde pra você. E aí, como que você está? Começando por aqui mais uma tarde mais que demais nesta belíssima quarta-feira, hoje 27 de maio de 2026. Vamos que vamos, estamos finalizando aí o mês de maio, né? Está chegando o mês de junho. Muito prazer, Johnny Silva. Vamos por aqui. A partir de agora, muita música boa vai passar por aqui. Pagode, sertanejo, ao melhor do pop nacional, internacional. Tudo isso feito exclusivamente pra você aqui na nossa rádio predileta. E eu quero a sua participação no nosso WhatsApp, nas nossas redes sociais. Chegando por aqui o Luan Santana com o Léo Foguete. Nesta quarta-feira maravilhosa. Vem comigo!
10: Luan City Festival, São Paulo.

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1: Muito obrigado, São Paulo!
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0: Mari Fernanda.
1: Lola Prado.
2: Que delícia estar com você.
1: Que pancada de mulher, né, RJ?
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Essa é a nossa tarde mais que demais, a tarde mais animada do Brasil. Seja muito bem-vindo à nossa rádio. Pra você que tá no seu trabalho, tá em casa, sempre curtindo a gente. Ah, tá aí o Oliver com a participação do Beck Hill. Antes passou por aqui Mari Fernandes com Lauana Prado. E por aqui continua. Sabe quem tá chegando por aqui? É o Matheus e Cauã. Cronômetro é a nossa tarde mais que demais.

0: menos é mais aqui na nossa Tarde Mais Que Demais. Vamos para um breve break, tá? Não saia daí, porque no próximo bloco tá recheadíssimo de muita música boa pra você.
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2: 14 horas e 56 minutos.
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0: Muito bem, vamos juntos com muita música boa nesta quarta-feira.
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0: Guilherme Menudo, menos é mais e Matheus Ferreira.
1: Que barulho, São Paulo!
2: Explodiu!
0: Obrigado, gente!
3: Obrigado, meu irmão.
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tarde mais que demais. Você curtindo o Guilherme Benuto, passou por aqui também os Travessos. Por aqui continua. É a nossa tarde mais que demais.

0: você ouvindo o Luan Santana com a Ana Castela, Deja Vu. Passou por aqui também o Diego e Victor Hugo aqui na nossa programação. Muito obrigado a você que está aí no seu comércio. Ah, tá sempre sintonizado aqui na nossa rádio através do aplicativo, da Alexa, do site. Muito obrigado, tá? Para você que tem o seu comércio e quer anunciar com a gente, é muito fácil. Entre em contato aqui nas nossas redes sociais, também pelo nosso WhatsApp, tá bom? Iremos até você aí com a equipe comercial para a gente ter a sua marca juntinho com a gente aqui, coladinhos, tá bom? É isso aí, vou para um breve break, mas já tem muito mais pra você.
1: Vai mudar.
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3: 15 horas e 22 minutos.
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0: Muito prazer, Johnny Silva, já estou de volta por aqui. A nossa tarde mais que demais, recheadíssimo de muita coisa boa pra você. Continua.
6: José Felipe.

0: vez.
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romantismo do Luan Santana aqui na nossa Tarde Mais, que é demais. Quero agradecer você que tá aí dando aquele tapa na sua casa, pra você que tá no seu trabalho, tá em casa, pra você que tá curtindo a gente com foninho de ouvido dentro do ônibus. Quero agradecer de coração, tá bom? Fique sempre com a gente, porque aqui vai rolar sempre uma programação maravilhosa, feita exclusivamente pra você. Tá chegando aqui o Gustavo Lima com a participação do Murilo Huff. Ah, essa música é show de bola, né? Aumenta o som aí, a nossa Tarde Mais, que é demais.

0: Salva de palmas, Murilo Huck.
1: Obrigado, Goiânia.
0: Que pancada, bebê.
1: Que pancada, bebê.
0: Você tá doido?
1: Essa música é boa demais.
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0: bota um sorrisão no rosto e vem comigo, porque por aqui continua é muita coisa boa rolando por aqui. Tá aí a Priscila Senna. Antes você ouviu aqui o César Menotti, Fabiano, Ciumenta. Vou para um breve break comercial, ó. Mas não fica triste não, tá? Já já eu tô de volta trazendo muito mais pra você. Aguenta aí!
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2: 15 horas e 49 minutos.
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0: Como é bom ouvir música boa, com o melhor ouvinte do Brasil que é você. Chegando por aqui o Gustavo Lima, Proibido Terminar.

0: Muito obrigado. Obrigado, BC. Obrigado, Camboriú.
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Que você tem uma ótima quarta-feira, uma ótima tarde, né? Curtindo música boa, tudo fica melhor, fica mais leve. Pra você que tá aí no seu trabalho, tá em casa, muito obrigado, tá bom? Pelo carinho, pela audiência, por estar grudadinho com a gente aqui na nossa rádio predileta. Você ouvindo aí, Matheus e Cauã, Cronômetro. Passou por aqui o Negritude Júnior. Ah, Pagode Saudade de 2011. Vamos juntos? Chegando o Grupo Menos é Mais.

0: ar a nossa tarde mais que demais desta quarta-feira com chave de ouro. Tá aí Yasmin Santos com a participação da Simone Mendes. Gente, isso aí, dois pipocos no Brasil, né? Bom demais. É isso aí, ó. A nossa tarde mais que demais tá ficando por aqui, mas voltaremos amanhã na quinta-feira, quase finalzinho de semana. Não saia da sintonia, muita coisa boa vai rolar aqui na nossa programação. Até amanhã, se Deus quiser. Tchau, tchau.
1: Abençoe, tá?
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0: 16h26.
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4: Graças a Deus, quarta-feira, metade da semana, muito bom relaxar na sua companhia, curtindo o melhor do sertanejo universitário, os lançamentos e o que foi sucesso rolando agora com o Jonatas Gonçalves na sua quarta.
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1: 16 horas e 30 minutos.
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5: Graças a Deus, quarta-feira, metade da semana, muito bom relaxar na sua companhia, curtindo o melhor do sertanejo universitário, os lançamentos e o que foi sucesso rolando agora com o Jonatas Gonçalves na sua quarta.
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2: 16 horas e 50 minutos.
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1: É, eu também tô curtindo com você essa linda canção aqui no Arena Sertaneja. Obrigado pela audiência, onde quer que você esteja aqui curtindo o nosso programa.
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2: 17 horas e 9 minutos.
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1: O sertanejo universitário, os clássicos e, claro, tudo aquilo do sertanejo rolando aqui na Arena na edição do programa de hoje. O programa continua.
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1: É, eu também tô curtindo com você essa linda canção aqui no Arena Sertaneja. Obrigado pela audiência, onde quer que você esteja aqui curtindo o nosso programa.
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2: 17 horas e 27 minutos.
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2: 17 horas e 47 minutos.
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0: 17:57.
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0: 18:00.
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0: Opa, e aí, tudo bem, compadre, comadre? Quarta-feira, hein? Quartamos hoje, 27 de maio de 2026. A partir de agora, entrando no ar, mais uma edição aqui do nosso Onda Sertanejo. Quase que eu dei até uma soluçada aqui, rapaz. Ai, mas vamos que vamos, né? Vamos tocando o barco por aqui. Aqui a gente vai trazendo as melhores do sertão, as músicas que mexem com a nossa emoção também, porque afinal de contas, né? Aquelas canções que fazem a gente lembrar aí dos tempos da roça, do sítio. Você que ainda mora no sítio, na chácara, na fazenda, né? Você que tá aí ouvindo a gente na zona rural, seja muito bem-vindo, seja muito bem-vinda. Onda Sertaneja no ar por aqui. E a gente já começa muito bem o programa de hoje. Ó, 2 horas de modona chique, hein? 2 horas de moda boa para você que vai ouvindo a gente, tomando aquele cafezinho gostoso, né? Eita, seja muito bem-vindo, seja muito bem-vinda. Onda Sertaneja já tá no ar.

Eita, nós, Joel Jackson, triste reriada, né? É, rapaz, o Homero Cruz, Joel Jackson, é isso? É isso aí, né? E a gente curtiu também ele, o mais amado do Brasil, é, Amado Batista, o Pobretão, rapaz, boa essa música, viu? E o Chitão e Chororó com Fogão de Lenha, emocionando a gente aqui no nosso Onda Sertaneja. Agora tem Gilberto e Gilmar com Fome de Amor. Aguenta, coração. Essa o coração bate forte, hein? Aô, maravilha!

Quem tá feliz, joga a mão no céu e curte Roberta Miranda e Gustavo Mioto. Pra quem nunca sofreu com essa aqui, não tá vivendo direito.

0: a nova versão de um dos maiores clássicos da música sertaneja, um dos maiores clássicos da rainha do sertanejo, Roberta Miranda. Vá com Deus, participação do Gustavo Mioto, fechando o primeiro bloco, a primeira sequência aqui do nosso Onda Sertaneja. Tem mais moda, hein? Tem mais moda boa chegando, nós vamos debulhar mais moda chonada por aqui. Tem o Ronaldo Viola e João Carvalho, tem Luciano e Caiobá e muito mais pra você. Mas só que é depois do intervalo, viu? Nós vamos pro intervalinho, já já a gente volta. Sai daí não!
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2: 18 horas e 30 minutos.
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2: 18 horas e 33 minutos.
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0: É o nosso Onda Sertaneja, mandando aquele abraço para todo mundo que está sintonizando, né? Está ouvindo o melhor programa de moda sertaneja do mundo, rapaz. É, um abraço aqui pro pessoal do Rio Grande do Sul, né, curtindo o nosso programa, nossos ouvintes de Santa Catarina também, né? É, um abraço lá pro meu amigo o Calil, né, tá sempre ligadinho com a gente, ó, coisa boa, hein, tá tomando café lá e curtindo o programa, hein? Eita! Ronaldo Viola e João Carvalho, enxuga o pranto. Alô, meu amigo de Santa Luz, no Piauí, ele... O cheirosinho, fofinho, bonitinho, rapaz. João Neto. Abraço, João Neto.

uma das minhas duplas preferidas, essa aqui, viu? Goiano e Paranaense. Ó, barulho, é uma metralha, é um helicóptero, é uma metralhadora, não, é um helicóptero. Goiano e Paranaense com Viola Boneca, aqui no nosso Onda Sertaneja, Criança Sapeca, né? É, Chico Rei Paraná cantou bonito também, né? Quem será seu outro amor? E agora, Delmon e Joselito com a resposta do Gavião, aqui no nosso Onda Sertaneja. Arrô, moda bonita, moda animada, hein?

0: Carlito Baduí e Boninho. É, fechando aqui mais uma sequência do nosso Onda Sertaneja. Saudade me faz sofrer. Daqui a pouco tem mais, hein? Já já a gente volta para trazer mais moda bonita, mais moda chonada aqui no nosso Onda Sertaneja, hein? Então não sai daí, continue ligado, ligada, né? Curtindo as melhores músicas. É o Brasil de audiência aqui no nosso programa, meu filho. Aô, trem!
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2: 19 horas e 1 minuto.
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0: É, já estamos de volta por aqui. Quem ouve Onda Sertaneja também é meu amigo Marcos Santos, né, rapaz? Marcão tá lá sempre na sintonia, sempre na captura, viu? Curtindo melhor o programa de moda sertaneja. E vamos abrindo a segunda hora, né? Segunda hora do programaço aqui. Com eles agora, hein? É, o Creone Barrerito e o Mangabinha. É o trio Parada Dura. Beijo de adeus aqui no Onda Sertaneja. É mais uma moda chonada. Mais uma das preferidas de muita gente, hein? Aô, um abraço pra você que tá aí no sítio, na chácara, na fazenda, ouvindo a gente. Você na cidade.

0: mais uma do Chico Rei Paraná, aqui pra você no Onda Sertaneja, Espinho na Cama. É, rapaz, teve também o Zezé de Camargo e o Luciano, com Dois Corações e Uma História. Vamos seguindo por aqui, trazendo mais moda, mais música chonada no nosso Onda Sertaneja. Vamos lá com Marco Brasil e Milionário e José Rico, cantando aí um super pupurri, né? Um super pupurri pra gente curtir aqui. Na sequência tem Evaldo Carvalho e Jaqueline, A Menina da Viola.
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0: licencia, ¿no?
1: Pode entrar, Isan. Que é que tu quer?
0: Esse japonês tá muito atrapalhado, não? Vida japonês muito horrorada está, não? Murchou tomate, berinjela também murchou. O japonês não tá com a diferença, senhor.
1: Primeira coisa, eu quero saber qual é o teu nome.
0: Se chama Takakara no coxo.
1: Seu coxo, sim, presta senhor. Atenção no que vou dizer.
0: Presta.
1: Tu tá vendo esse copo d'água?
0: Sim, senhor.
1: Tu tá vendo essa mulher no fundo do
0: sim,
1: copo?
0: Sim, mulher tá vendo.
1: Essa é a causadora da tua derrubada.
0: Ei.
1: Agora tu vai procurar essa mulher.
0: Sim, senhor.
1: E vai se casar mais ela.
0: Sim, senhor.
1: Só assim as coisas vai voltar pra você, certinho como era.
0: Sim, senhor.
1: Porque ela enterrou um sapo na porteira da fazenda e enrolou a tua vida.
0: Sim, senhor. Garantido, japonês, agora a casa corinho, corinho.
1: Saravá, meu filho, saravá.

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2: Zé Tapera e Teodoro aqui no nosso Onda Sertaneja, finalizando mais uma sequência campeã, mais uma sequência top aqui das modas chonadas, rapaz. É, esses dias eu falei, ó, top não é coisa de caipira não, rapaz. Top é muito chique falar top, viu? Tem que falar caipirês, Kleber Salles. Mais uma sequência boa demais da conta. Ai, ai.
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4: 19 horas e 29 minutos.
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4: 19 horas e 32 minutos.
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2: É a nossa quarta-feira com muita moda bonita, muita moda chonada, e agora tá chegando aqui as nossas últimas de hoje, hein? É, na última meia hora do Onda Sertaneja tem violeiro popular. É isso? Vamos saber então como é que é o violeiro popular aqui. Aqui não tá mostrando o nome do cantor, meu filho? É? Então tá bom, vamos lá com o violeiro popular aqui dentro do nosso Onda Sertaneja. O Galinho Brasileiro tá aqui, só não canta, viu? Mas ele fica na sintonia aqui do nosso programa, hein?

Charanga estará Canta, Canta Sabiá no nosso Onda Sertaneja. Os violeiros da voz macia, rapaz. É. Irídio e Irineu com o Lixeiro Doutor também passando por aqui. E agora tem eles, né, que voltam aqui a cantar bonito no nosso Onda Sertaneja dessa quarta-feira. A dupla Gilberto e Gilmar, Só Mais Uma Vez. Ah, rapaz, essa aqui marcou época em mais uma moda que faz o coração nem bate, o coração apanha quando escuta umas modas dessas, rapaz. Eita, que maravilha, hein?

0: Zé do Rancho e Mariazinha, os avós de Sandy Júnior cantando aqui, né? Linda, linda canção, Colibri, fechando muito bem o nosso Onda Sertaneja dessa quarta-feira. Ó, quero agradecer a todo mundo pela audiência, por estar sempre ouvindo a melhor música sertaneja aqui com a gente, viu? É um prazer muito grande, uma alegria enorme, satisfação, né? Grande abraço aqui do seu amigo KS Kleber Salles e até amanhã, gente!
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4: O amigo é um irmão na adversidade, mas cuidado, nem todos os amigos que se dizem amigos são amigos de verdade.

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1: Horas e 8 minutos.
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1: horas e 11 minutos.
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2: Horas e 17 minutos.
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2: Horas e 18 minutos.
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2: Horas e 21 minutos.
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2: Horas e 22 minutos.
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2: 20 horas e 23 minutos.
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2: 20 20h24.
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2: Horas e 26 minutos.
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2: 20h28.
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2: horas e 32 minutos.
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2: Horas e 35 minutos.
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2: Horas e 41 minutos.
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2: Horas e 42 minutos.
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2: Horas e 45 minutos.
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2: Horas e 46 minutos.
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2: Horas e 48 minutos.
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2: Horas e 49 minutos.
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2: Horas e 50 minutos.
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2: Horas e 53 minutos.
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1: 20 horas e 54 minutos. 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
1: Horas e 57 minutos.
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1: 20 horas e 59 minutos.
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